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São 2 horas. 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

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São 3 horas. 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

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São 4 horas. 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

0: 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São 8 horas.
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0: 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São 9 horas.
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0: Buena Vista Social Club, o lendário projeto musical cubano fundado em 1996 e que popularizou a música tradicional de Cuba a nível internacional. Originalmente, era o nome de um clube social de membros no bairro de Buena Vista, em Havana. O conceito foi resgatado pelo guitarrista americano Ray Cooder e pelo músico cubano Juan de Marcos González e reuniu grandes talentos veteranos da era de ouro da música cubana, como Compay Segundo, Ibrahim Ferrer, Omar Aportuondo e Eliot Ochoa. Foi Buena Vista Social Club. Vamos voltar ainda hoje, durante o programa, ouvir novamente esta música de Cuba. Para já vamos ter Material Lover, Sienna Spiro, música nova. Deixe-se ficar.
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0: Estamos a visitar Cuba. Novamente, Buena Vista Social Club. E agora com Dos Gardenias. A seguir vamos ter Frank Sinatra, Strangers in the Night. Mas primeiro Matt Duncan com Bacon. Deixe ficar, eu sou Bruno Vidal.
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inconfundível. Nat King Cole, Smile. Antes foi Frank Sinatra. E a seguir vamos mudar totalmente de registro. Vamos ficar com Dinah Reeves e Just My Imagination. Passam 30 minutos das 9. O tempo está agradável, 21 graus. E nós vamos continuar aqui com a preguiça.

Dan Smith, The End of Love, retirado do álbum Carlos Love, de Madeleine Perrault, norte-americana de voz quente. E vamos continuar sempre com boa música, aqui em 105.6, agora com um clássico, isto é para cantar todo. Stand By Me é Benny King. Fique bem, passam de 50 minutos das 9.

0: 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São 10 horas.
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3: E começa agora a segunda hora dos Prazeres da Preguiça de hoje. Eu sou Bruno Vidal, deixe-se ficar até às 11, eu faço-lhe companhia.

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1: Malu Magalhães e Ziba, só pensando em você.

0: Swinging in the Smile, hoje às 18 horas, no Jogo da Bola, na Ericeira. Apareça, dance, vai valer a pena. Tivemos com Jalen Gonda, Anyone in Love, antes Jack Page, Run into the Night, e vamos continuar com temas dançáveis. Let's Stay Together é Marguerite Joseph, aqui na sua rádio. Passam 20 minutos das 10.
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0: passam 30 minutos das 10, o tempo não para e a preguiça também não.
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música nova, House Broken, Ayanna Lee. Antes tivemos Dina Washington. E agora vamos ter Emma Line com That's Life. Emma Line, que em outubro vai ter novo álbum, um tributo a Frank Sinatra, e no entretanto vai lançando músicas até chegarmos a outubro. E aquilo, a música que vamos ouvir agora chama-se That's Life, um dos clássicos de Frank Sinatra, com um arranjo de Emma Line, e ficou assim.

versão completamente diferente de That's Life, de Frank Sinatra, agora aqui na voz de Emma Lyne. Claro que há pouco eu disse que tínhamos ouvido Dinah Washington, mas claro que não. Era Nina Simone, My Baby Just Cares For Me. Estamos a chegar com toda a velocidade ao final, faltam 15 minutos para as 11. Vamos continuar com mais música, claro. Agora sim, vamos ouvir Dinah Washington, Rockin' Good Way. É Dinah Washington a cantar com Brooke Benton. Escute.

E vamos, tivemos Leon Bridges com Coming On, e agora vamos terminar. É a última de hoje, de Otis Kane, Morning Sun. Eu sou Bruno Vidal, estes são os Prazeres da Preguiça. Pode seguir-nos na nossa página do Instagram, Prazeres Preguiça. Vai encontrar curiosidades, sugestões de música para cada dia da semana. Vale a pena visitar. E já sabe, vamos continuar para a semana com mais música. Eu resta-me agradecer ter estado a fazer-me também companhia e volto então para na próxima semana. Tenha um excelente domingo. Vamos ficar então com Otis Kane e Summer in December. Até para a semana.

0: 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São 11 horas.
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1: Olá, muito bom dia. Começa agora o 50 Mais Tudo. Começa aí vindo lá do além, dentro de uma nave espacial do Star Trek. O programa da Associação 50 Plus All. Uma associação. Uma associação que um sede em Portugal, com representação em Madrid e em São Paulo, que foi criada para valorizar o conhecimento, a vitalidade, a criatividade e a experiência da pessoa que está na faixa etária dos 50 anos. E se sente muito jovem para algumas coisas e muito velha para outras. Pessoas que se sentem assim, como se estivesse no meio da travessia, como eu. Eu sou Cíntia Floriani.
2: E eu sou o Bruno Vidal. E em nome de todos os sócios da Associação 50 Plus All, devamos-lhes boas-vindas a mais uma conversa sobre aquilo que significa viver em longevidade numa sociedade em constante transformação.
1: No 50 Mais Tudo, acreditamos que viver mais tempo não chega. É preciso compreender quem somos, por que pensamos como pensamos, por que mudamos, por que sentimos necessidade de mudar. Por isso, todas as semanas escolhemos um tema que nos ajuda a olhar para a nossa geração 50 a mais, como nós chamamos, não apenas como uma etapa da vida, mas como uma geração marcada por acontecimentos históricos, culturais e sociais muito próprios. Hoje queremos falar de uma mudança que talvez todos nós já tenhamos sentido. Uma mudança silenciosa. Nunca se falou tanto em equilíbrio, nunca se falou tanto em meditação, em mindfulness, em respiração, em bem-estar, em presença, em silêncio. Mas por que que tudo isso está a acontecer?
2: É, se olharmos para trás, percebemos que pertencemos a uma geração muito especial. Fomos talvez a primeira geração a crescer acreditando que podíamos escolher praticamente tudo. Escolher o curso, a profissão, o país onde viver, construir uma carreira, mudar de vida, separar-nos, voltar a começar, viajar, empreender, reinventar-nos.
1: Ter ou não ter filhos, os nossos pais cresceram com um mundo onde a estabilidade era uma palavra muito importante. Ter uma família, um trabalho, uma religião, e a nossa geração decidiu ouvir outra palavra, a liberdade. E essa liberdade mudou profundamente a forma como vivemos. Começamos a perguntar-nos se gostávamos mesmo daquilo que fazíamos, se o casamento nos fazia felizes, se vivíamos onde realmente queríamos viver, se a vida fazia sentido. Foi talvez a primeira vez que uma geração teve espaço e tempo para fazer da felicidade uma pergunta. Mas há uma curiosidade, né, Bruno?
2: É, há uma curiosidade. Quanto mais liberdade conquistamos, mais escolhas tivemos de fazer. E quanto mais escolhas existem, mais difícil pode tornar-se encontrar a serenidade.
1: Talvez seja essa uma das grandes características do nosso tempo, né, Bruno?
2: Vivemos rodeados de possibilidades, mas também rodeados de ruído.
1: Curiosamente, nas últimas duas décadas começou a acontecer qualquer coisa que atravessa países no mundo ocidental, de diferentes culturas e diferentes gerações. Cada vez mais pessoas procuram formas de abrandar. Uns caminham, outros meditam, outros praticam yoga. Outros descobrem a respiração consciente. Outros regressam à natureza. Não estamos necessariamente a falar das mesmas práticas, estamos a falar da mesma necessidade. A necessidade de voltar a escutar-nos.
2: Será que passamos a primeira metade da vida a conquistar liberdade? E estamos agora a aprender como viver essa liberdade? Será que depois de tantos anos a construir carreira, família, responsabilidades, começamos finalmente a perceber que também precisamos de cuidar do nosso mundo interior?
1: Talvez a nossa geração tenha sido a primeira a perguntar: sou feliz? E talvez seja agora a fazer uma pergunta diferente que estamos a fazer: estou em paz com as minhas escolhas? Porque felicidade e paz não são exatamente a mesma coisa. E elas são fruto dessa liberdade que tivemos para construí-las. A felicidade pode depender dos acontecimentos ou de como vivemos esses acontecimentos. A paz talvez dependa da forma como aprendemos a estar conosco mesmo.
2: para nos ajudar e a compreender esta transformação
3: social, convidámos alguém que eu observo diariamente há mais de 20 anos. Não apenas como professora, porque experienciou ela mesma esta transição. E é uma pessoa com mais de 50 anos, recém-cumpridos, que acompanhou dezenas de pessoas em diferentes fases da vida, nas crises da década dos 30, dos 40 e agora dos 50.
1: A nossa convidada de hoje é a Sônia Ferreira, que começou a sua vida profissional na área da matemática. É isso mesmo, Sônia? Conta isso.
4: Então, bom dia a todos, Cíntia, Bruno, prazer. Que introdução tão linda. Até me emocionei, até eu estou apaixonada por ter 50 anos.
1: Estás a entender o que é a geração 50 a mais, não?
4: Uau!
1: É lindo!
4: Abre-se aqui qualquer coisa. Sim, eu na verdade sempre fui apaixonada por filosofia, questionamento crítico, política em geral. Mas na verdade também adorava muito a ciência e na verdade matemática conseguiu unir essas, foi a ponte de unir esse pensamento lógico abstrato com a filosofia, porque na verdade cada vez mais podemos traduzir muita coisa que é feita e mesmo em termos para além da matéria na linguagem matemática, não é?
1: E depois da matemática, escolheu dedicar-se ao estudo e ao ensino do yoga.
4: Sim.
1: Da respiração, da meditação. Ao longo de mais de 2 décadas, assistiu uma mudança muito interessante, né? E sobre essa mudança que nós fazemos parte e queremos conversar. Mudanças que mudaram as razões, né? Essas mudanças no contexto social que mudaram as razões também para que as pessoas começassem a procurar essas práticas. A sociedade mudou, a vida mudou, e é precisamente sobre essa mudança que vamos conversar com a Sônia. Agora, com mais de 50 anos, uhum, ou seja, quase 30 anos de autoconsciência dessas mudanças e de viver essas mudanças, podemos dizer que a Sônia foi e está a ser testemunha de uma geração que buscou o silêncio.
2: Isso inspira a minha pergunta, que não é sobre yoga, é sobre pessoas. Quando começou a trabalhar nesta área, há mais de 20 anos, quem eram as pessoas que chegavam até si? E quando olha para quem chega hoje, o que é que mudou?
4: Muito interessante isso. Realmente, há 20 anos atrás, procurava mais jovens e pessoas à procura de mais vitalidade, algo mais conectado com o corpo. Também era algo novo, diferente, que estava a chegar. Então realmente era muito mais até juventude, que é hoje, que aqui é a juventude, não é? Mas realmente a procura por mais energia e por um estilo de vida diferente. E realmente o grande shift que eu sinto agora é que as pessoas que procuram a prática, seja porque é uma prática introspectiva, na verdade, e exatamente resumindo, voltar ao corpo, independentemente da técnica, a técnica é só uma forma de chegar lá, é realmente pessoas até com mais de 50 anos, enfim, mas que estão numa fase de vida que já não buscam a questão física, da energia, ter mais saúde, mas o encontro com elas mesmas. Ou seja, é como se deixamos de procurar o benefício em si, que era, imaginemos, uma pessoa nos seus 30 e 40, que me acontecia, que chegou porque o médico disse tenho que praticar yoga, ou tenho que praticar respiração, porque estava quase a ter um AVC, e para agora as pessoas procurarem porque não precisam de nada, só para se entregarem, e porque realmente existe uma necessidade cada vez maior das pessoas estarem com elas mesmas e deixarem a formatação, não é? E isto nem é só dos 50, realmente estamos numa fase de hiperestimulada e é um privilégio poder parar e olhar para dentro.
1: Nós vamos falar sobre essa hiperestimulação. E costumamos dizer que no 50 mais tudo, que é um programa sobre a geração 50 mais, mas na verdade sempre estamos falando aqui sobre essas mudanças, sobre essas transições que a nossa geração atravessou e que geraram conhecimento com a experiência, né? Na sua experiência, qual o conhecimento que as pessoas adquiriram através da prática da autoconsciência, ou seja, na tua própria consciência também disso, né? Dessa mudança da matemática para professora, para ser professora de yoga. Nós falamos de faturas, do preço dessa liberdade, né? Também das escolhas pelo êxito profissional, pela paz, e já sabemos que viver no equilíbrio é difícil. É muito difícil e é uma busca constante, né? Então, queria que comentasse um pouco sobre a tua decisão de vir da matemática para yoga e como vês se as pessoas têm buscado essa prática para poder suportar ou ser mais resiliente a tantas transições que a nossa geração teve que atravessar.
4: Sim, o preço eu paguei com instabilidade, que vivi-se se calhar até agora, mesmo com a experiência, porque tomamos uma decisão de sair de um pouco do sistema e de algo que é mais estruturado, que nos dá estabilidade, para o empreendedorismo, que no fim é um caminho criativo, que é para isso que nós viemos cá, mas realmente questionar a estabilidade e as nossas necessidades, porque elas depois vão andando uma ao encontro da outra, não é? Porque as necessidades que nós achamos às vezes que tínhamos para fora, depois também influencia em questão daquilo que eu preciso para ter a minha estabilidade. Mas claro, eu senti e sinto o peso, ainda que esteja numa área de saúde, peso da saúde e da estabilidade financeira, sim. Aquilo que eu sinto nas outras pessoas quando buscam é realmente que nós, sobretudo em termos de energia e saúde,

0: não anda para trás. E tudo o que eu faço vem com outra responsabilidade, não é? E isso é ao mesmo tempo um privilégio, mas aquele lugar, sobretudo para quem se propôs a viver coisas novas, é um lugar de ponderamento, porque realmente não volta para trás. O meu corpo nunca vai ser aquilo que foi um dia, não é?
1: Claro. Há 20 anos a palavra stress fazia parte do nosso vocabulário.
2: Mas hoje fala-se de outra maneira que isso se manifesta. Se fala, sim, de ansiedade, burnout, excesso de informação, né?
1: Dificuldade em dormir, dificuldade em desligar, no fundo.
2: Os nossos pais nem sabiam o que, que eram, os avós nem sabiam o que, que era o estresse, né? O burnout. Mas hoje, sim, se fala isso com muito.
1: Na sua experiência, sente que aumentou essa pressão, que a pressão aumentou, ou apenas aprendemos a dar-lhe um nome?
0: Eu acho que nem se falava disso há 20 anos atrás. Pessoas falavam em problemas cardiovasculares, ou seja, falava-se no efeito, não se falava porquê. E cada vez mais, em relação a tudo, não é? Saúde mental, e ainda bem, já se fala, não é? A própria medicina, as próprias ciências, nós já sabemos, nós não vamos avançar enquanto não houver essa integração de que nós somos um corpo físico, um corpo emocional e um corpo mental. Não tem como falar em saúde se não vamos falar em ansiedade ou tudo o que seja em questões de saúde mental. Mas eu acho que não se falava disso há 20 anos atrás, ou então era uma questão muito vaga.
2: E hoje chegam já com um sintoma, quando chegam inconscientes que tenha, que está relacionado mente e corpo, não?
0: Trata-se isso, não é? Ok, eu não durmo, ok, pode tomar alguma coisa, mas realmente começamos a voltar para a raiz do problema, não é? E a ver as nossas emoções e a nossa mente e a nossa clareza mental como algo que tem que vir coerente com os hábitos que eu mudo efetivamente na minha saúde física, no meu sono, na minha alimentação, minhas caminhadas, o que eu decido fazer para o meu corpo físico não vai ter a mesma qualidade se eu não olho também para a minha questão emocional e mental.
2: É que mudou muito, né? O mundo mudou muito, né? A pessoa mudou, ou seja, se há 50 anos as pessoas não podiam ter tempo de pensar se eram felizes, né? Hoje tem mais tempo, tem mais consciência, a ciência evoluiu, nós temos mais conhecimento, mais informação sobre tudo, mas mudou a forma como trabalhamos, mudou a forma como nos comunicamos, mudou até a forma como descansamos, né? E a longevidade está a mudar a forma de viver dessa pessoa madura, porque podemos chegar aos 50 e viver mais 40. É bom, né? Porque tantas pessoas começam precisamente aos 50 a fazer essa busca, é a minha pergunta.
0: Muito. E da minha experiência, ela só é válida enquanto é a minha perspectiva, as pessoas que eu sinto que realmente trazem mudanças significativas são pessoas que já passaram, não por acaso os 50, mas sobretudo esse momento de vida em que elas conseguem, se calhar, ok, agora já fiz isto e agora? E que têm realmente essa disciplina, essa perseverança, essa resiliência e que conseguem realmente chegar a lugares muito bonitos da sua vida. E é verdade, hoje em dia, eu por acaso estou a ler um livro, engraçado, né? Estamos em Mafra. Os reis antes, isto não foi há tanto tempo, as pessoas viviam até os 30 anos. Uhum. Morresse de doença. Sim. Hoje em dia, sim, morre-se, claro. A gente tem que morrer de qualquer coisa, mas morremos velhice.
1: Sónia, ao longo destes anos encontrou certamente histórias muito diferentes. Sem falar de casos em concreto, como são as transições, a que o ponto de mutação que antecede uma transição consegue identificar momentos que se repetem?
0: Com certeza, sensação de frustração, de burnout, de sentirem-se overwhelmed com muita coisa a acontecer e, sim, sobretudo isso. E normalmente, como nós, enquanto seres humanos, e somos muito bons nisso, nós só nos provocamos quando estamos em dor.

0: alguma doença ou algum facto realmente traumático, não é, que nos aconteça. E realmente, mas normalmente sim, são essas sensações, ou essas sensações não, esses sintomas, não é? Ou eventualmente uma doença, não é? Mas normalmente é sempre pela dor. Então, tudo aquilo que simboliza dor em nós, que pode ser o overwhelm, uma sensação que não aguento mais, porque realmente estou muito cheia com tudo, e sensação de estar perdido, sensação de ter pouca resiliência na forma como absorvo os outros, absorvo as coisas novas. É como se não nos permitíssemos ter espaço para mais nada novo.
1: Esse é um ponto de mutação que geralmente, sim, antecede uma mudança. É, e na desculpa, entendeu?
0: Não, desculpa.
1: A Associação 50 Plus All nasceu precisamente porque acreditamos que nessa fase da vida, né, dos 50, ela representa essa transição da vida adulta, da pessoa madura, para uma velhice. Né? Como se fosse uma ponte que atravessamos juntos, uma velhice. Uma velhice que será longeva, se tudo correr bem. E a Sônia estava a falar agora dessa dor interna, e me veio na mente uma imagem de uma pressão interna para suportar a pressão externa do que está afetando aquele corpo, aquele indivíduo, né? E acaba, ou muda, ou explode, né? É uma oportunidade de voltar a escolher, né? E a nossa geração tem algo aí de madurecente, como nós dissemos, né, no início do programa, de os adolescentes da maturidade, que nos dá uma picada de rebeldia, de otimismo. Prefiro ver assim, né? Mas temos de estar dispostos a mais travessias e a mais transições. Estamos, na sua experiência, sente que as pessoas conseguem atravessar essas pontes e fazer grandes mudanças existenciais mesmo depois da vida madura?
0: Sim, fazem. E sobretudo aqui é que nós crescemos, nós estudamos, depois vamos para a vida adulta e vamos trabalhar sempre à procura de um fim, tipo, agora é. E essa travessia é a vida, a travessia é a travessia. E ficar em paz com isso, não é? Não, mas sim, é possível, acontece. Eu própria sou um bebê agora aqui nos 50, tudo para mim agora tipo é novo, não é? Mas trabalhando com pessoas que enfim têm mais experiência de vida do que eu, sim, consegue-se perceber, porque as pessoas depois, nós vamos para outros lugares em que, aliás, isto não é só da fase em que estamos a viver no mundo, não é só da fase política, porque lá está, como estavas a falar da nossa geração, nós, se calhar para a juventude hoje em dia com os 20 anos, isto não faz sentido, porque eles já crescem com essa liberdade interna, mas nós não, nós vivemos aqui em Portugal os 70, a transição para a liberdade, não é? Então fomos já uns revolucionários por termos vivido isso. Mas também em termos de psique, Jung já falava disso, nós a primeiros 50 anos, nós estamos a viver como se fosse numa máscara, a tentarmos ser funcionais na sociedade, estamos a como se fosse, tipo, exato, a tentarmos ser funcionais. E só numa fase em que nos aceitamos é que nós conseguimos ir àquela parte do nosso ser, que até nas filosofias chama-se o higher self, né? O nosso eu maior, que é aquela parte, que é o processo de individuação, que é aquele nosso eu que não envelhece, que é igual, que está ali, cru, desde que nós nascemos, até partirmos, morrermos, que não vive do ego, que não se exalta com os sucessos, que não vai abaixo com os desprazeres da vida. E isso realmente é a nossa santidade, que é conseguirmos encontrar esse nosso lugar que naturalmente só consegue ser alcançado quando nos permitirmos silenciar o que está lá fora incluindo o que nos ensinaram, como é óbvio, conseguirmos ir aqui ao nosso néctar, não é? E essa santidade está ao alcance de todos, porque se é nosso, está ao alcance de todos.
2: Sónia, talvez esta seja uma das grandes diferenças da nossa geração. Já não procuramos apenas viver mais anos, queremos perceber como viver melhor esses anos, é isso. E para valer a pena viver mais.
1: O nosso corpo, né, Sónia, como estávamos a falar, conta a história desta vida. E vai continuar a contar, vai continuar a criar ou narrar uma história nessa longevidade do que nos espera nos próximos anos, não é? Como o corpo adquire a forma da nossa trajetória? Como que é isso? Como que podes dar para os ouvintes uma ideia visual de um corpo? Descrever um corpo que adquiriu a sua própria história.
0: Isso é lindo.
1: Que incorporou a sua história.
0: Primeiro é não fugirmos da natureza tal como ela é. E não é em vão que existem até referências à natureza que são reverenciadas noutras tradições, como por exemplo o bambu, não é? Sei lá, a flor de lótus, podíamos estar aqui a falar amanhã toda sobre isso, mas eu acho que no geral é cada um de nós, porque exatamente cada um tem uma sua história e não existe um processo de boa longevidade e de saúde para todos, porque nós temos naturalmente uma carga genética que está lá, mas eu vejo que é sobretudo sair da rigidez, até porque a natureza assim nos ensina, não é? Darwin já falava isso em relação à evolução das espécies, mas em termos mentais também é isso, é sairmos cada vez mais, porque lá está, isto é uma travessia, isto não é chegar a lado nenhum, isto é o caminho, a vida é o caminho, sairmos dia a dia com as pequenas coisas, sairmos da nossa rigidez mental, até das nossas crenças, daquilo que achávamos que era o certo para nós, e entrarmos nesse lugar de flow. Até a ciência, a neurociência já fala disso, né? O lugar de flow, de sair do lugar de controle e deixar que o nosso corpo seja uma forma de deixar que a vida chegue até nós. E isso, para mim, é esse molde que...
3: Da história.
0: Deixar que a vida entre em nós.
2: Sónia, será que depois dos 50 começamos finalmente a escutar aquilo que o corpo sempre tentou dizer-nos? Como adquirir este conhecimento do corpo?
0: Eu estou sempre a aprender isso, não é? Porque, mas não é só os 50, não é? Os 50 se calhar é uma boa oportunidade. Se calhar vou começar agora. Concretamente, cada um terá suas ferramentas, temos tantas técnicas hoje em dia, mas sobretudo é cada um saber quais são as que funcionam até para nós e ficarmos não viciados, mas aficionados na sensação que é de estar nesse lugar.
1: Nesse lugar? Qual?
0: Como tu falaste, por exemplo, tu falaste muito em ter paz e na felicidade, que na verdade é uma utopia, não é? Por exemplo, para mim pode ser paz. Então saber que essa sensação que eu tenho no meu corpo e em mim é quando eu tenho essa coerência de voltar para esse lugar de silêncio, não é? Para ti pode ser outra coisa, mas aficionar na sensação que eu tenho quando eu sei que tudo está no sítio certo.
1: Ou seja, tentar identificar,
0: sim,
1: dentro do teu corpo aquela sensação quando te sentes bem.
0: Exatamente.
1: E buscar no teu dia a dia aproximar-se a essa sensação, tentar lembrar o que acontecia ao redor ou o que eu estava a fazer que me fez me sentir bem.
0: Mais do que aquilo que eu estava a fazer, aquilo que me faz, como é que eu me sinto. Porque às vezes, pode ser não necessariamente exatamente como uma técnica, como algo que eu vou fazer, é só um meio para chegar lá. Depois do nosso corpo aprender a saber a chegar lá, eu identifico, não é? É mais fácil.
1: Eu ouvi outro dia uma geriatra falar que ela tenta encontrar no seu dia a dia uma hora por dia que seria a prática daquela utopia. Vamos ver se eu consigo me explicar. A prática daquela utopia de que na vida vai estar, um dia vai estar tudo bem. E como ela sabe que isso nunca vai chegar, ela tenta fazer uma representação no seu dia de reservar um tempo livre que ela põe na agenda. E nesse que está escrito na agenda, tempo livre, naquela hora, ou naqueles 45 minutos que ela tem livre, ela vai representar que está tudo bem. E vai fazer o que seria para ela uma imagem de está tudo bem. Sentar no banco de praça, não fazer nada e deitar no chão do tapete de casa e ouvir música clássica. Qualquer coisa que faça ela pensar, ou pelo menos a vivenciar, o está tudo bem. E fazer a mente e o corpo aprender essa sensação. É isso que queres dizer, né? Incorporar.
0: É essa sensação no corpo, até porque é, através das sensações no meu corpo eu comunico com o meu subconsciente, não é?
1: Uhum.
0: Isso é até o segredo para fazer crer que eu estou realmente a viver essa sensação.
1: É isso que o Bruno também ia perguntar, acho que tem a ver com a fragilidade, né, Bruno?
2: Sim, sim. Será que é possível escutar na fragilidade? Ou pode ser, pelo contrário, uma expressão da força da maturidade?
0: As duas andam de mão dada, não é? Não temos como abraçar a maturidade sem primeiro ir para aquele lugar de humildade e vulnerabilidade, se isso é considerado uma fragilidade. Mas não conseguimos criar esse espaço interno para ir para outro lugar e fazer coisas novas e deixar que a vida chegue até nós sem controlar, sem ir para aquele lugar de humildade e de abertura e de vulnerabilidade, não é? Não tem como. Acho que essas duas podem andar muito bem de mão dada uma com a outra.
1: Sônia, foste também testemunha como essa busca e tudo isso que estamos a falar, que é um conhecimento, uma sabedoria que nós temos no corpo, na nossa mente, que tu ajudas a conduzir, é quase como uma facilitadora dessa sabedoria interior, podemos dizer, né? Mas que isso também se transformou ao longo das últimas duas décadas, sobretudo num artigo de luxo. Então, como fosse testemunha disso, eu digo, não é para todos esse conhecimento. Ele é um conhecimento que requer muito estudo, muita preparação e muitas vezes não é acessível para todos, né? O equilíbrio é quase um artigo de luxo, porque ter tempo é luxo, ter dinheiro é luxo. Ter tempo e dinheiro hoje em dia são artigos de luxo, né? Eu acho que só resumindo entre esses dois:
0: Tempo. E energia, não é? Que é termos saúde. Energia para fazer as coisas, sem dúvida. E graças ao tempo que hoje as pessoas param para pensar, não é? Pelo menos para refletir. Mas tempo, sem dúvida, é o nosso maior luxo.
2: Talvez nunca tenha sido tão difícil encontrar 5 minutos de verdadeiro silêncio. O silêncio tornou-se um bem raro. Qual é a dica que a Sónia nos deixa, a dica possível de aplicar diariamente para que se consiga ter o silêncio que procuramos?
0: Nós sempre conseguimos ter 5 minutos, não é? É a nossa criar a disponibilidade interna para ficar em silêncio, porque nós temos sempre tempo, não é? São prioridades e criar essa disponibilidade, até porque nós estamos condicionados muito numa vida funcional, não é? Somos amados quando somos úteis, quando estamos ao serviço, a fazer algo, e realmente às vezes pode até ser quase uma dor, tipo, e agora quem eu sou quando eu não estou a fazer nada? Só. Mas sobretudo assim, podemos fazer muita coisa. Eu posso me sentar, por exemplo, há pessoas que funcionam super bem caminhadas, por isso é que as pessoas adoram caminhar, não é? Não é porque, sei lá, vão não é? Existe uma questão aqui subconsciente, claro. Porque a nossa mente gosta disso, não é? Nós funcionamos melhor quando temos paz, essa liberdade, essa clareza. Então pode ser só uma caminhada, pode ser ler um livro, não é? Hoje em dia ler é quase preciso de criar espaço no meu dia para ler um livro, porque hoje em dia a informação vem muito rápido, eu consigo ler um livro no YouTube, é muito mais rápido, ou com um áudio. Uhum. Então é criar primeiro essa disponibilidade interna, tipo, ok, nem que eu não consiga ficar em silêncio, ele há de vir, mas criar esse espaço, não é?
1: É um treino, né? É um treino.
0: Temos que treinar, tem que treinar. Não é? Nós temos que treinar, mas é quase como lutar. E com uma resistência, como levantar e fazer exercício físico. Isto é completamente antinatura, não é? Porque, da mesma forma do que estar sentado numa secretária o dia todo. Então, nós temos que criar realmente esse espaço interno de treinar. E não precisa necessariamente de ser ir para uma sala e praticar, de praticar yoga ou praticar uma respiração. Pode ser fazer uma caminhada, pode ser às vezes até ler um livro, mas criar esse espaço diário quase como se fosse uma rotina sagrada. E cada um terá as suas formas de chegar, não é? Porque o nosso corpo sabe essas coisas muito melhor do que nós.
1: E para driblar, nós que fomos uma geração que ainda brincamos na rua, né? E para driblar essa mudança que nós estamos imersos hoje, que é, nós aprendemos a viver sem telemóvel, sem internet, sem notificações, e hoje sabemos que o silêncio é um desafio, né? Por isso que nos desconecta do silêncio essa sociedade
0: total.
1: Hiperconectada, e é mais difícil para nós, né?
0: Total, porque o nosso cérebro está sempre ligado, tipo, com quer um estímulo, não é? A própria leitura. E eu voltei agora a ler porque realmente me sentia com... que é muita informação. Ou seja, mesmo que eu faça, que cada um de nós faça o seu trabalho de voltar para dentro e de ter as suas pausas, o mundo está muito sobrecarregado, a informação está muito rápida. E realmente, por exemplo, hoje, e tendo em conta que não só o excesso de informação, mas a forma como a informação cada vez mais vai chegar até nós, o vínculo emocional cada vez se torna mais importante, não é? E nós não conseguimos fazer vínculos emocionais sem primeiro estar em verdade connosco. Eu não me consigo conectar, claro. E isto é neurociência, isto a natureza funciona assim. Eu primeiro tenho que conectar comigo para depois me poder conectar com o outro. E cada vez mais, até com a inteligência artificial, o vínculo emocional, falando da saúde mental, ele vai ser estrutural para que possamos viver com qualidade.
2: Uhum. Claro. Sónia, o silêncio também assusta muitas pessoas, porque quando tudo se cala, ficamos apenas connosco e com o pensamento sobre a realidade que nos rodeia. Será que essa é uma das razões pelas quais tantas pessoas têm dificuldade em parar?
0: Acho que também, não é? Porque... é um momento de parar e olhar para as coisas que a gente não gosta tanto em nós, não é?
2: Uhum.
0: E começar a ver menos a questão da felicidade e olhar mais para a questão, se calhar, da verdade ou da coerência. Até porque já se fala muito disso, não é? A questão da felicidade, que tem muito mais a ver com a coerência daquilo que eu sou, daquilo que eu penso, daquilo que eu manifesto, daquilo que eu falo, daquilo que eu expresso. E a verdade não é bonita nem feia, é aquilo que é, não é? Não julga, não julga, é aquilo que é.
1: Nós é que julgamos.
0: Nós julgamos, sobretudo a nós, não é?
1: É.
0: Mas nós somos feitos de muita coisa e há coisas... E isso eu uso muito para mim, que essas coisas que gostamos menos de ver em nós, os nossos desafios... são sempre a nossa escola. São sempre onde existe espaço para abrir algo novo, não é? E nós somos muito condicionados às coisas boas. E E cada vez mais as pessoas têm essa noção, não é? Porque isso é viver uma utopia, uma superficialidade, e que realmente esses lugares, quando eu paro, eu olho, e se calhar são lugares tipo, às vezes nem é menos bonitos, mas que trazem dor, que trazem ansiedade, às vezes, são a nossa escola, são realmente uma porta para descobrir coisas novas. Não para ser melhor, mas para uma escola, não é?
1: E o desafio nessa, falamos de transições e falamos dessa olhar para, no silêncio, olhar para a própria vida e avaliar essa suposta felicidade, e aqui eu faço um sinal como se fosse entre aspas, né? Que não existe, né? Mas o difícil disso é viver cada dia como se fosse o primeiro, é não ficar cético, porque já vivemos 5 décadas e às vezes essa consciência plena da vida, do mundo e da situação que nos rodeia nos deixa mais céticos, né, com relação ao que se vê. Então, para nós, na associação, nós sempre temos que ser curioso, aprender coisas novas sempre, viver cada dia como se fosse o primeiro, olhar o milagre que existe em cada passo, né? Alguma dessas descobertas do pós-50 que gostavas de partilhar com os ouvintes?
0: Sobretudo a humildade em relação à vida e à saúde, que ela não é garantida.
2: Uhum.
0: E isso da curiosidade é muito bonito, não é? Porque é essa filosofia do carpe diem, não é? De viver a vida, mas com outra responsabilidade. E não é responsabilidade apenas social que nós vemos enquanto seres sociais, mas responsabilidade connosco, que nós somos as únicas pessoas responsáveis pela nossa vida, por muitos vínculos emocionais, por se tivermos o privilégio de ter uma família próxima, de ter amigos. Ninguém vai fazer a travessia, ninguém vai viver por nós. E nós às vezes esquecemos disso, que é tão básico, tão clichê, mas realmente nós somos a pessoa responsável por nós. E essa é essa a responsabilidade, esse lugar de criança, assim, não saber, de abrir-se um pouquinho mais para a vida, não é? E nós só conseguimos viver nesse lugar de curiosidade, descoberta, quando somos humildes, não é? Quando, exato, e ter essa noção finita do tempo.
2: Uhum.
1: E o nosso tempo?
2: O nosso tempo está a terminar, Sónia. E hoje não fizemos um programa sobre yoga, nem sobre meditação. Hoje falamos de uma geração, da nossa geração, uma geração que aprendeu a conquistar a liberdade, a reinventar-se, a mudar de profissão, de cidade, de país, a começar de novo sempre que foi necessário. Mas talvez estejamos agora perante uma nova aprendizagem, a de voltar a escutar-nos.
1: Na Associação 50 Plus All, acreditamos que a longevidade não se mede apenas pelos anos, por essa curiosidade é que ela se mede, pela capacidade de aprender, pela vontade de criar novas pontes, como falamos aqui com a Sônia, e pela coragem de continuar a conhecer e buscar mais conhecimento. E é por isso que esse programa existe. Se este programa despertou alguma reflexão, partilhe-a conosco, e se quiser participar também, escreva para comunidade@50plusall.org. E fiquem conosco. Este é um convite do programa 50 Mais Tudo para estarmos juntos também no próximo domingo.
2: E vamos atravessar esta ponte da longevidade cercado de mais amigos.
1: Vamos conseguir o reconhecimento social da maturidade como um valor.
2: Vamos escrever a nossa história com mais conhecimento, vitalidade e alegria.
1: E não vamos esperar a reforma para celebrar conquistas em comunidade.
2: Vamos manter a curiosidade para descobrir cada dia como se fosse o primeiro.
1: Obrigada por estarem conosco, obrigada Bruno, obrigada Sônia. Obrigado. E até o próximo programa. E hoje vamos encerrar o programa, Bruno?
2: Hoje vamos encerrar, como não poderia deixar de ser, com Sound of Silence, Simon Garfunkel. Um bom domingo.

0: 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É meio-dia.
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0: 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São 3 horas. 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

0: 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São 5 horas.
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0: 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São 6 horas.
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0: 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São 7 horas.
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São 8 horas. 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

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São 9 horas. 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
2: Olá, eu sou Danilo Gugeral e estamos a dar início a mais um Ponto de Encontro. Será que a depressão é pecado? Depressão é falhar o alvo? É pecado? Estou a lembrar-me daquele momento em que Jesus levou consigo a Pedro e os dois filhos de Zebedeu e foram para o jardim das Oliveiras, foram para o Getsemane, né? E diz a palavra de Deus que Jesus começou a entristecer-se e a angustiar-se. Tu já te sentiste alguma vez depressivo ou deprimido? Tudo bem, todo mundo se deprime. Às vezes os solteiros ficam deprimidos, tristes, em baixo, porque não são casados. Os casados às vezes se deprimem, ficam em baixo porque não são mais solteiros, a vida mudou, há outras responsabilidades. A maioria das pessoas conhece muito pouco. Bom, agora já não tão pouco, né? Mas eu penso que ainda há pessoas que conhecem pouco sobre a depressão e frequentemente a confundem com tristeza, com a emoção chamada tristeza. Mas a tristeza não é depressão. Tristeza é sentir-se um pouco triste durante um curto espaço de tempo, durante um tempo, uma semana, enfim, o máximo. Mas a depressão é diferente. Ela dura bem mais e é bem mais intensa. Ela paralisa acentuadamente e prolonga. Eu diria de uma forma prolongada, até ela leva as pessoas a perderem a perspectiva, a noção, o foco, tornando as pessoas incapazes de se cuidarem e também de cuidarem das atividades, das responsabilidades do dia a dia. Depressão é uma doença mesmo profunda. A pessoa deixa de ser capaz. A depressão fecha a janela da esperança. Esta doença fecha a janela da esperança. A pessoa fica como que num ambiente cinzento escuro, e perde um pouco, ou perde totalmente, enquanto não se trata, o sentido e o rumo, o caminho da sua vida. Ela já não vê, ela vê tudo escuro. A perda de perspectiva que acompanha a depressão, né, perda da visão do caminho que acompanha esta doença, determina o modo como tu, numa situação dessas, encaras a vida, a tua vida, mas porque é que eu estou vivo, as tuas tarefas e até a tua família. É possível verificar alterações nas atividades físicas quando se está deprimido. A alimentação, o sono mudam. O líbido sexual, para aqueles que são casados, não é? Muda completamente. Alguns perdem o interesse pela comida, enquanto outros tentam bater uma espécie de recorde mundial para se alegrarem. Alguns dormem constantemente, outros não conseguem dormir nunca. Têm sua mente inundada de pensamentos compulsivos, acelerados, fazem resets constantes do dia que passou, da última semana que passou, do último mês, dos últimos 6 meses, constantemente durante a noite. Estão a recordar, não é a fazer reset, peço perdão, mas é a recordar. Quaisquer que sejam os efeitos, a depressão atrapalhará bastante a tua capacidade de funcionares de uma forma saudável na vida. Quais são os danos emocionais quando tu só consegues funcionar a 70% da tua capacidade? quais são os danos emocionais, sabes? Quando tu só consegues funcionar a 70%, vais ter mais depressão. A depressão aumenta, a escuridão aumenta. E a inabilidade de, ou a incapacidade de desempenhar as atividades de uma forma que te contenta, derruba, manda para o chão a tua boa autoestima, o teu bom autoconceito, fica mesmo no chão, estatelado. Tu sentes cada vez mais negativa em relação a ti mesmo e esta espiral para baixo continua. Tu podes começar a questionar o teu valor pessoal, a confiança em ti mesmo continua a baixar. Se estiveres deprimido, claro, vais-te afastar dos outros por temer rejeição, porque também não tens muita energia, muita capacidade de ouvir as pessoas. Se é um ambiente barulhento, a tua cabeça não vai aguentar por muito tempo, dependendo do estado em que estejas, pode aguentar 10 minutos, pode aguentar 30 minutos. Mas, por exemplo, se estás numa passagem de ano e há festas e a malta está feliz e estás ali 3, 4 horas, tu chega a uma altura já não aguentas mais ouvir as pessoas e ficas com essa dor de cabeça por dias. É triste dizer isso, mas quando tu estás deprimido, infelizmente as pessoas realmente podem mostrar alguma rejeição, porque tu cancelas as tuas atividades favoritas, não devolves as ligações telefónicas e buscas maneiras de evitar de falar ou de ver as pessoas. Tens a tendência para te isolares ainda mais. E depois da pandemia isso aconteceu muito. Houve uma grande onda, aquelas ondas de 30 metros de Nazaré que invadiu o nosso país com doenças mentais, entre as quais peço perdão, a depressão e o burnout. Enfim, uma pessoa deprimida fica mais sensível àquilo que os outros dizem e fazem. É fácil interpretar negativamente as ações e comentários dos outros. Essas más interpretações podem trazer irritabilidade e provocar uma explosão de raiva ou choro, vontade de chorar, assim, muito acentuada e constante. Repito, passas a ter dificuldade em lidar com a maioria dos teus sentimentos, especialmente o sentimento da raiva. E normalmente essa raiva é direcionada para fora de ti contra os outros, mas ela também pode ser canalizada para dentro de ti mesmo. A raiva, a revolta, a incapacidade de ter paciência para ouvir, para ler, até ouvir uma música, uma música de adoração a Deus, uma música que tu gostes muito, uma música da tua geração, música romântica, já não tens mesmo energia pachorra para isso. Quando isso acontece, então, continuas a te sentir sem valor e não sabes como enfrentar a situação. Já chegaste a essa situação? Estás a passar por ela agora? Se estás, então, provavelmente não tens ninguém com quem conversar sobre a tua depressão. Ou não falas com ninguém a não ser contigo mesmo. O que significa que tu estás a conversar com uma pessoa deprimida. És um deprimido a aumentar a tua própria depressão. Então, estar doente com depressão é uma anomalia? É pecado? De jeito nenhum. De jeito nenhum. A depressão faz parte da vida desde a queda da humanidade e vai estar presente entre nós até o dia que entrarmos na presença gloriosa de Deus. Vamos para o céu ou Deus vier de novo à terra na pessoa de Jesus Cristo. vai estar presente até entrarmos nessa dimensão. Se estás deprimido, pensa que não és único. De facto, tu estás em boa companhia. Muitas pessoas que Deus usou poderosamente estavam deprimidas a ponto de quererem morrer. Vê alguns exemplos. Moisés, houve uma altura que ele quis morrer. Jó, Elias, Jonas, os autores dos Salmos, por exemplo, especialmente se leres o Salmo 42 e o Salmo 43, vais ver ali um estado depressivo profundo. Além destas personagens, né, no Salmo 42 e 43 também poderás perceber isso. O Nosso Senhor experimentou um estado de angústia profundíssimo no Getsêmani e encarou, ou quando teve de começar a encarar verdadeiramente, contava a poucos minutos de ser injustamente preso, né, traído, preso e levado para o julgamento, que seria um julgamento combinado, passar por todo aquele sofrimento que ele, na sua presciência, ou seja, conhecimento antecipado das coisas, ele já sabia que iria passar. Portanto, ele passou realmente por um estado de nevoeiro horrível. Ele pediu, como eu citei no início, né, ele até quis ir para esse jardim acompanhado, bem acompanhado por Pedro e pelos dois filhos de Zebedeu, e ali começou a se entristecer, mas também a angustiar-se. A angústia significa um estado depressivo, ficar mesmo down, ficar em baixo, porque nessa altura as Escrituras nos dizem que Jesus assumiu sobre ele, começou a assumir sobre ele o peso do nosso pecado, e o peso do meu e do teu pecado separou da santidade de Deus. Ele ficou sozinho na sua humanidade, começou a experimentar essa realidade de peso horrível da maldade de todos os outros sobre o seu próprio corpo, a sua alma e o seu espírito também. Ficou, eu diria, quase vazio do Espírito Santo. Portanto, não permitas, por favor, que alguém te diga que isso é estranho, um cristão ficar deprimido, ou que é pecado ficar deprimido, ou que cristãos não têm depressões. Isso simplesmente é uma mentira, isso não é verdade, e como eu já disse, temos bastante base bíblica para isso. Então, quando tu estiveres deprimido, ouve a mensagem que a depressão tem para te dar. A depressão tem uma mensagem, é como a dor. Muito embora seja incômoda, a depressão é um sistema de alerta imprescindível para a nossa sobrevivência. Significa que alguma coisa precisa de mudar no teu dia-a-dia. Provavelmente estás a ter um estilo de vida muitíssimo desgastante, tentando até servir a Deus e ao próximo, dando o teu melhor, mas não estás a fazer aquilo ou nos limites certos ou da maneira como Deus queria que tu fizeste. Estás a abusar de ti mesmo e a permitir que os outros abusem de ti. Eu quero falar para as lideranças cristãs, para as lideranças empresariais, para os pais e mães, enfim, ou para os filhos cuidadores dos pais. Temos mesmo de avaliar qual é a mensagem que este estado de angústia, e que nos leva bem para baixo, qual é a mensagem que ela nos está a trazer. Então, vamos terminar como na semana passada. Deixa-me fazer algumas perguntas. Consegues-te identificar com algumas expressões humanas da depressão que eu falei hoje? Consegues-te identificar? Já te condenaste por causa da tua depressão? Já acreditaste na mentira de que ela é uma doença, ou que é pecado ter esses sentimentos? Se não estás deprimido, estás disposto a permitir que as palavras que tu acabaste de ouvir da minha parte, neste ponto de encontro, criem compaixão no teu coração por alguém que se esteja afundando ou se esteja a afundar no seu próprio mar de tristeza. Quem está deprimido tem de pedir ajuda. Tem de pedir ajuda a pessoas de confiança. É como se tu tivesses um dente a doer horrivelmente. Normalmente tu vais, tentas logo marcar para esse mesmo dia ou para o dia seguinte uma consulta no dentista. Se estás deprimido há semanas ou meses ou anos, ui, precisas mesmo de pedir ajuda. Contacta connosco, o Gabinete de Psicologia do Celebrando Restauração em parceria com o Ponto Encontro da Rádio Transmundial, tem meios para te ajudar. Um grande abraço, estamos ao teu dispor através dos contactos que o meu colega Levita vai deixar. Grande abraço.
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0: 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São 10 horas.
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São 11 horas. 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